0: coisa, mas leva a boina de chaqueta onde você escolhe.
1: O lápis na verdade, no lápis da água.
2: All right.